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2: 9:08
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2: 10:04.
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0: 11:13.
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2: 5:03. 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

Continua daquele jeito, hein? Ei, meu amigo Zé Inácio, o tempo tá fresquinho, né? Pois é, Zé Inácio tá de pé. Já vai trabalhar, meu amigo? Bom trabalho pra você. Hoje é dia 2 do mês de outubro, é sexta-feira, fim de semana, e a Rádio Goiás está com você. Rádio Goiás aqui, 104.9. Alô moçada, alô meu povo, alô Goiatuba, alô região. Vamos chegando, vamos ficando, vamos participar do programa. É, ué, vamos levantar.

Tá chovendo aí? Aqui tá chovendo. Bando de música. Bruno e Marrone chegando pra você. 5:17 no Bom Dia Goiás. Oh, manda um recado pra cá, você já levantou? Ah, mas com esse tempinho, não tá querendo levantar, não tá querendo levantar não, né? É, quer ficar na cama até mais tarde, vamos lá.

vamos lá, vamos lá. 5h22 agora. 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Alô, moçada, alô, moçada, alô, moçada, alô, moçada. Você que tá me ouvindo aí, agradeço o carinho, hein? Vamos participar? Vamos ouvir música, vamos mandar o recado. Será um prazer ouvir você, falar com você. É bom demais quando você manda recado. Aí você manda um alô pro programa, faz o pedido da sua moda e a gente ouve juntos aqui na Goiás. Bom dia quem tá na chácara, no sítio ou na fazenda. Bom dia você que tá na lida, bom dia você que tá dirigindo. Bom dia você que já tá de pé, prontinho, prontinha pra encarar o fim de semana.

recebendo o mês de outubro de braços abertos, esse fim de semana que é o primeiro do mês, que coisa boa! 5h23 agora, moçada, vamos, que aqui não para. Tá chegando César Menotti e Fabiano. É César Menotti e Fabiano no Bom Dia Goiás. Brau.

0: programação. É o nosso Bom Dia Goiás, 11:15. 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

0: 5:43.
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dentro. Olha, a Magda tá comigo aqui no programa. Ô, Magda, tudo bem contigo? Como é que tá as coisas por aí? Como é que tá o trabalho? Já tá na escola Irene Rosa, é? Você tá sumida, Magda. O que que tá acontecendo com você? Tava de férias, tava fazendo o que de bom? Sumiu, querida. Mandei música pra você a semana toda. Magdinha ligada no programa, lá na escola Irene Rosa, ouvindo a Goiás aqui. Valeu, valeu, valeu. Você quer ouvir qual? Renan e Raí? Dependente de você, vamos tocar. Cadê a Sidona, hein? Ô, Sidona, vamos levantar, Sidona. Cadê você, minha amiga? A Sidona é a esposa do Túlio Encanador, né? Obrigado, Sidona, pela audiência aí. Que eu não vou ficar onde tem festa, eu tô dentro. 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
1: 6 e 9.
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você na Rádio Goiás aqui. Olha, deixa eu aproveitar o embalo do programa, mandar música pra todo mundo que tá comigo aqui, ó. O Tiagão tá ligado na rádio. Alô Tiagão, vamos lá. Olha o Tiago comigo aqui. Todo dia levanta cedinho, vai pra lida, vai pro trabalho. Tá ralando aí, Tiago? Bom dia, boa sexta, bom fim de semana pra você. Cadê a Magda? Cadê a Magda? Bom dia, Magda. Bom dia, querida amiga Magda. Olha, você que tá me ouvindo aí, pode gravar o áudio, mandar aqui pra rádio e nós vamos falar com você. Vamos ouvir você. Quer pedir uma música? Fique à vontade pra pedir também. Vou tocar com todo

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2: 6:25.

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1: Oi, de volta aqui no programa Bom Dia Goiás para falar com você e desejar um ótimo fim de semana. Fica comigo aqui, um minuto faltando para 7.
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1: Oh, minha amiga Lívia, Lívia, Lívia, Lívia. Bom dia para Lívia. Cadê você, Lívia? Bom dia, bom dia, bom dia, bom dia. Vamos aqui ouvir o áudio da Lívia. Fala comigo.

0: vez para todos que estiver no programa ligadinho. Bom fim de semana para você, meu amigo.
1: Lívia, minha querida, obrigado, bom dia para você também. Vou tocar agora o Eduardo Costa. Mais um outro alô chegando. Aí é o Caçula Imbira. Alô, Caçula, meu parceiro.
2: Bom dia, meu amigo, meu considerado Fabrício Medeiro. Manda uma modona sertanejona bem boa pra nós aí, meu amigo. O Teatro é o grande mecânico agrícola, que é o grande agrão, Curipi, meu cunhado, minha irmã, que eu tenho 13 anos, Vascaína, Tomaria, meu Roberto, lá na fazenda Mijolim, pra minha netinha, minha riqueza, Ana Júlia. Manda uma modona sertaneja boa pra nós aí, meu amigo, tô que ativo, hein?
3: Respondi, fui encanador. Toca o modão aí com Chine Veno, vou parar de beber. É meus amigos e minhas amigas.
1: Ô Tulio Encanador, meu amigo, bom dia pra você, Tulião. Você quer ouvir a de Gine Geno, Túlio? Vamos tocar, vamos tocar, vamos tocar. Primeiro eu vou trazer o Eduardo Costa e na sequência, Gine Geno aqui no Bom Dia Goiás. 7 horas, 1 minuto.

0: de Ginegiano no Bom Dia Goiás. 77, mais uma vem aí. 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
1: 7:34.
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0: Bom dia, Goiás, aqui com você. Ô, Dorinha, cadê o seu, hein? Fala comigo, Dorinha, fala comigo, bebê, fala comigo. Dorinha, tá chovendo aí, Dorinha, tá? Pois é, hoje, 16h, aqui a edição do Batidão com você. Cadê o áudio? Cadê o áudio?
1: Fabrício Mineiro, bom dia. Gostaria de ouvir com Bruno Marrone essa história, eu conheço. Só pra me ouvir, a Dorinha.
0: Olha, Dorinha, toda apaixonada. Bruno Marrone, essa história eu conheço. Tá bom, vou tocar pra você. Ah, Mercadão da Economia tá com promoção, hein? 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Deixa eu ver. Acho que já foi, que precisa falar não? Tá bom, então eu não falo esse, tá bom, hein? Falo. Que já foi, né? Certo, é combinado. Deixa eu mandar então um bom dia pra você que tá aí acompanhando na sua casa, tá curtindo a nossa programação. Esse tempo gostoso, esse tempinho legal, né? E a programação da Goiás, será que tá agradando você? Ah, eu acho que sim, viu? Porque é só música bonita, igual essa que eu vou tocar agora de Bruno Marrone, atendendo o pedido da Dorinha. E nós vamos embora já já. Daqui a pouco, manhã 104, 16h, tem Batidão.

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7 para as 8. 4 da tarde, batidão. 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

Oi, bom dia pra você. Eu espero que seja tudo muito bem, tudo muito bom. Que você tenha dormido bem. E que a sua sexta-feira, 2 de outubro, seja maravilhosa, viu? Que seja muito produtiva, você tá trabalhando. Que seja assim, ó, bem tranquila, você tá descansando. Sexta-feirazinha que amanheceu chuvosa, né? Tempo mais fresco. Eu acho que todos concordamos que é melhor esse friozinho que é calorão, né? Fala a verdade. Esse friozinho a gente põe uma blusa ali e já fica mais confortável. Aquele calorão ali, se você não tiver um ar-condicionado, só pela misericórdia. Então tá gostosinho o tempo, tá gostosinho. Mas se estiver descendo agora, eu aconselho que você faça o que eu não fiz, que é trazer capa de chuva. Ou se der, venha de carro, viu?

Mediante, você tem capa de chuva? Tenho. Você usa? Não. Não uso, não. Por quê? É isso, não uso. A anta. Depois da crise de sinusite, não sabe por quê. Então faça isso, tá? Faça o que eu não fiz, que é trazer capa de chuva, tá? Descer com capa de chuva, se for descer agora. Tome cuidado, você sabe que asfalto molhado é mais fácil aí de derrapar, né? Principalmente quem tá de moto, carro também, mas principalmente quem tá de moto. É mais fácil de derrapar, é mais fácil de cair e machucar, é mais fácil de causar um acidente. Então vamos todo mundo andar devagarinho, viu? Não vamos correr, não. Horas 10 minutinhos. Bom dia para quem? Bom dia para você que tá nas fazendas. Bom dia também para você que tá na estrada, tá? Passeio, tá a trabalho, tá no seu carro, no seu caminhão. Não sei que jeito que é que você tá na estrada, em que veículo que é, mas boa viagem para você, viu? Que você chegue com segurança onde você precisa ir e a gente vai juntos até onde a estrada nos permitir. Bom dia para você que tá em outra cidade, tá em outro estado, em outro país também, por que não? Bom dia, boa tarde, boa noite, já fica todo mundo cumprimentado, que eu não sei que horas são aí, assim eu não sou mais educada com ninguém, tá? São 8:11, o que que você vai aprontar nesse final de semana? Sextou já, né? Sexta-feira. Muita gente já quer tomar aquela cervejinha hoje. Muita gente já vai aproveitar pra dar um rolezinho hoje, né? E comer alguma coisinha. Você, meu senhor, com a sua esposa.

0: te lembro, eu te lembro daqui a pouco. É pra te lembrar aqui sobre a lei seca, né? Sobre as eleições. Sobre quem aí quer comprar aquela cervejinha pra aproveitar o final de semana, pra adiantar suas compras, tá? Mas vamos de música que eu já falei demais na abertura desse programa. De Paulo e Paulino, Amor de Primavera chegando. Bom dia.
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2: 8:24.
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1: 8 horas 38 minutos. 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
2: Edital de convocação para reunião extraordinária do Conselho Deliberativo do Goiatuba Esporte Clube. 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

0: revisão e atualização do Estatuto Social nos termos do artigo 27, inciso 2 do Estatuto Social. 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

0: dia, 9h08. Hoje é sexta-feira. Já estamos no segundo dia, mês de outubro de 2026. Plantão policial, a verdade nua e crua, tá no ar, manchetes do plantão de hoje. Olha, lembra do síndico lá de Caldas Novas que matou a mulher? Pois é, vai, júri popular. Olha, Goiatuba e Panamá, lei seca durante o período das eleições. Inclusive, começa amanhã. Uma pessoa foi presa por porte ilegal de arma de fogo aqui na cidade. Quer saber tudo com detalhes? Sai daí não. Plantão policial só tá começando.
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0: de volta, são 9h10. 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
0: Olha o caso Daiane, a justiça manda a júri popular o síndico acusado de matar essa moradora lá em Caldas Novas.

Silva Baruque, da primeira vara criminal de Caldas Novas, decidiu ontem que Kleber Rosa de Oliveira será julgado pelo Tribunal do Júri pela morte da corretora de imóveis Daiane Alves Souza, desaparecida dia 17 de dezembro do ano passado, lá no condomínio onde ele era síndico. O réu responde por homicídio qualificado e ocultação de cadáver e continuará preso. Ainda não há data para o julgamento que cabe recurso. Todo mundo lembra desse caso, né? Olha a lei seca. Atenção. Olha, a Justiça Eleitoral determinou a proibição da comercialização de bebidas alcoólicas em Goiatuba e também na vizinha cidade de Panamá durante as eleições agora de 2026. A medida foi estabelecida pela portaria de número 12 da 38ª Zona Eleitoral e assinada pela juíza eleitoral Laís Fiore Lopes Rodrigues. A proibição começa às 20 horas de amanhã, sábado, até o dia 3 de outubro, até às 17 horas, ou seja, vai começar no sábado. Às 20 horas. E só no domingo pode voltar a ser comercializada a partir das 17 horas, ou seja, né, de amanhã, 20 horas até domingo às 17, é o tal da lei seca. A determinação vale para bares, lanchonetes, restaurantes, hotéis, supermercados e estabelecimentos similares. O descumprimento pode resultar em multa de até 15 mil, além de responsabilização por crime de desobediência eleitoral e outras sanções previstas em lei. A fiscalização ficará a cargo da Polícia Militar e também da Polícia Civil. Caso haja segundo turno, a proibição também será aplicada novamente das 20 horas do dia 24 de outubro, né, até as 17 horas do dia 25, se houver segundo turno das eleições. É, quem quer tomar aquela marafazinha, aquela água que gato não bebe, né, tem que fazer, né, o tal do seu estoque, né? Você não vai conseguir comprar cervejinha, porque se vender também ao comerciante, vai pagar multa de 15.

0: volta, são 9h16. 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Hora gostosa do Plantão Policial, vamos mandar abraço aqui pra quem? Aliás, mandar um abraço aqui pros meus colegas, né? Os meus amigos de colégio militar, tá o Tenente Machado, tá o Tenente Romair, tá o Subtenente Eusônio, tá o Subtenente Onidinauro, pessoal aí do Colégio Estadual da Polícia Militar, Elísio Joaquim de Vasconcelos, tá com o rádio ligado aí, um abraço pra todos os senhores aí. O meu amigo Paulo Emílio, o meu amigo Marquinhos, o pessoal aqui da Sistemac. Ô Paulo Emílio, não esqueci que eu tenho que passar aí não, tá? Vamos passar aí pra nós fechar a mídia aí. Deixa eu mandar um abraço aqui pro meu amigo Denis, sargento pessoa, torcedor do Fluminense, gosta do plantão policial, meu amigo Carlinho do Pit Dog, a esposa Alvelina, o Vinícius, o Gato Seco, o Zé, o Divino Cigano, o William, pessoal aí da usina 100 também, muito obrigado pelo carinho. O José Alves, a Dona Maria do Carmo, tá na rua Tancredo Neves, no setor Bananeiras. Tem mais aqui o Alão, o Batista, o Kevin, o pessoal aí da Kevin Motopeças, obrigado. O Leomar, o Carlos, o Donizete, o Tigrilo também todos os dias ouve a gente. O Eurípides, o pessoal aí da Prático Ferragista, tô obrigado. Meu amigo Adelimar Rosa, minha amiga Zilda Serpa também tá com o rádio ligado. O seu Lindo tá na Vila Betânia. O Lorimã, o pessoal aí da Visão Publicidade, também na nossa sintonia, engrossando ainda mais o caldo, isso é ótimo, isso é muito bom.
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0: Olha, uma pessoa foi presa ontem aqui na cidade, porte ilegal de arma de fogo. Durante o dia, 9h49. A Avenida Iguaçu com a Alameda José Ferreira de

semana lá no setor Guabato. O nome do preso não foi divulgado, mas o relatório da Polícia Militar nos informa que, após receber informações acerca de uma confusão generalizada na comunidade cigana, onde a denúncia versava sobre um indivíduo que estaria portando uma arma de fogo e ameaçando as pessoas ali nas proximidades.

da sua residência. O portão estava aberto e, ao perceber a presença da polícia, ele evadiu-se para o interior da casa, sendo realizado o adentramento tático, ocasião em que o acusado foi abordado e contido. Durante a busca domiciliar, foi localizada a arma de fogo. Trata-se de uma pistola Taurus, modelo G3, calibre 9 milímetros. A arma estava descarregada, porém, foi localizado também um carregador contendo 8 munições. A arma foi apreendida, ele também encaminhado à delegacia, onde foi autuado em flagrante delito por porte ilegal de arma de fogo. Olha, 9:21, na sequência Lidiane Silva, mas no próximo domingo nós teremos as eleições, né? Teremos as eleições para presidente, para governadores, né? 2 senadores, deputados estaduais e deputado federal.

0: reforçando mais uma vez, amanhã, a partir das 8 horas, tá proibido a comercialização. Vamos ser mais exato, a partir das 20. Tem gente que não entende que 8 é. Tá, então é 20 horas. Não pode vender mais. Somente domingo a partir das 17. Agora, urna não é pinico. Tá? Vamos ver o que você vai colocar lá.
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0: Sou eu. Nem o melhor e nem o pior, só diferente, mais nada. Eu repito na sequência, Lidiane, continuidade manhã 104. Eu, o Ricardão e a minha produção, vambora. Mas vamos voltar na segunda-feira, se Deus quiser. Porque com certeza ele vai querer. Final de mais uma mega produção que tem nome. Plantão Policial, a verdade nua e crua. Sinceridade, dignidade e, acima de tudo, honestidade. Seguindo esses três princípios aí, ó. Você pode até não consertar o mundo, não. Mas com certeza nós teremos um canalha a menos.
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3: 9:23.
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0: do Acordeão Meia-Noite. De volta com o Manhã 104 aqui pra você. A gente acabou de ouvir os Negrão com as ocorrências, né? As recomendações pro final de semana. Um pouquinho te lembro disso mais uma vez, viu? 9h31, a gente vai pra onde? A gente vai pro Mercadão da Economia. 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
0: Bom dia mais uma vez, Fabrício Mineiro, tá lá no Mercadão, bom dia.
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0: Benício, lembrança boa, daqui a pouquinho Fabrício Mineiro tá de volta na programação. 9h34, depois tem Zé Neto e Cristiano, barulho do foguete. Olha.

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estou eu de volta com a minha trilha do filme Uma Linda Mulher. Pra quê? Pra eu falar dos nossos patrocinadores, que são lindos também, coisa boa. Os mais maravilhosos, mais incríveis. 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

0: 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Como eu sei que você quer ouvir música, eu vou parar de falar agora, tá? Caçulimbira, bom dia! Vamos com aquela sertaneja boa pro Caçulimbira? Boa, boa mesmo? A gente vai com Christian Ralph, com essa aqui, ó.
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0: Nova York. Manhã 104 na Goiás FM, faltam 5 minutos para as 10. Depois tem Guilherme e Santiago.

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3: 10:31.
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0: 11:21.
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Wilson Matias, de igual para igual, 14 para meio-dia. Daqui a pouquinho tem a propaganda eleitoral, viu? Mas na sequência tem Paula Fernandes e Simone Mendes. Circo.

Corrigindo, hoje não temos propaganda eleitoral. Esqueci que hoje não tem. Então, daqui a pouquinho, inesquecível da Goiás FM pra você. 14 pra meio-dia.

0: a última do Manhã 104 de hoje, tá?
1: Morre um bom sonho.
0: 104 tá de volta amanhã a partir das 8 da manhã. Meio-dia em ponto, eu volto daqui a pouco com Inesquecíveis pra você.
1: Beijo.

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2: 12:01.
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de 8, inesquecíveis da Goiás FM no ar pra você. Você tem Christian Ralph, prazer por prazer. A gente tá ouvindo Bruno Marrone. Bom dia e bom apetite pra você que tá almoçando.

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3: 12:22.
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1: Negro e Solimões, tô mal, depois tem Rick Renner, Baby, meio dia 26.

0: Matheus, contrato. Eu sou César e Paulinho, I love you, baby. 20 minutos faltando pra uma.
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1: Último bloco do Inesquecíveis da Goiás FM. A gente começa aqui com Victor Léo, amigo apaixonado do Pestinho Zé Henrique e Gabriel. Arrasou. 14 faltando para uma.

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volta por aqui, agora com super tarde até as 16 horas com você, viu? Já almoçou? Tá almoçando? Bom apetite se você estiver almoçando, viu? Pra você que tá voltando pro trabalho, que seja uma tarde aí bem produtiva. E você que tá pegando estrada, vai viajar, tem uma folga, vai pra outra cidade, talvez você volte em outra cidade, né? Boa viagem, vá com cuidado, viu? Boa tarde aos nossos patrocinadores, você que tá na fazenda, cidades vizinhas, tá em outro estado, tá em outro país, um beijo e um abraço enorme pra você. Começando com música, Matheus e Cauã, Privacidade. Programa.

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2: 1:19.
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2: 12:11.
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Giovanni, amante anônimo. Seu rapaz. Teve Hugo e Guilherme, VH Alexandre, Porta de Bar pro Lucas, pro Leandro e pra Idelma, lá no Morada Nova. 21.

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1: 3:22.
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0: Jader, Separados. São 3:27. Depois dessa tem Gustavo Lima, Bala Alojada.
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2: Alô, Goiânia.
3: Quem sabe, vai.

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noite, postadores de mentira. Essa é a última do Super Tarde de hoje. Amanhã eu volto a partir das 8 da manhã no meio 104 pra te fazer companhia até as 16. Daqui a pouquinho Fabrício Mineiro com o Batidão Sertanejo, mas eu apareço de novo aqui na programação, viu? Porque tem coisa boa acontecendo no Mercadão da Economia. E é claro que a gente te conta tudo. Falta um minutinho para as 4 horas. Um beijo, um cheiro. É sempre uma satisfação te fazer companhia. E lembre-se, se for beber, não dirija. Se for dirigir, não beba. Tchau.

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Sexta chegou. Chegando batidão, chegando moda, chegando música e claro, chegando você, que é nosso ouvinte, recebe, claro, com muito carinho a Rádio Goiás,

0: conta pra mim, fala comigo, venha pra cá, chama no 349-56499. É o Zap da Goiás, chácara, sítio, fazenda, região. Ei, turma boa! Panamá, Joviane, Aluândia, Buriti, você que tá recebendo o sinal da Goiás, 104.9, tá ouvindo ligado, ligado aqui no Batidão. Agradeço o seu carinho.
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0: E vamos de música, vamos de moda, vamos balançar o esqueleto, porque alegria é todo dia aqui. É, sorria, sorria, sorria, você, você, você, você. E você tá na Goiás, sexto, olha só como é que eu tô. Depois de amanhã, dia de eleição, depois de amanhã, dia de votar o seu candidato a presidente, seu candidato a deputado. É, vamos todo mundo votar no domingo, levantar mais cedo. Depositar lá o voto na urna e aguardar, claro, se o seu candidato vai ser eleito, hein? E vamos embora, governador, senador, deixa eu ver o que mais, é deputado, é isso mesmo, é? É, é,

Minamora, nome da música, Minamora. 4 e 8. Festa boa, festa boa, festa boa. Oh, aumenta o volume aí, bora.

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1: A música na Goiás continua, a música no batidão toca pra você. 4:10. Eu disse 4:10. Bom fim de semana.

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3: 4:26.
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1: 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Suas conversas temporárias.

música da Paula Fernandes e Simone Mendes aqui no Batidão. 4h39. Vamos assim, ó. Vou trazer mais uma música pra você. Lá do fundinho do baú, viu? Quer mandar um recadinho pra rádio? Pode mandar. Será um prazer falar com você. 4h40.

0: Eita, essa música lá do fundinho do baú, Cleiton e Camargo, Não Quero Te Perder. Olha, 4h42, tá na hora de mandar boa tarde aqui pra turma lá da Escrita Contábil. Dedicando, claro, a todos os ouvintes, a próxima música do Gustavo Lima, que nós vamos tocar agora. Obrigado, meninas, obrigado, turminha aí da Escrita Contábil. Bom fim de semana pra vocês, hein? Vamos atender o pedido agora, vamos atender agora vocês. A música do Gustavo Lima é muito bonita e a Goiás toca com maior carinho. Até às 19h, estamos aqui, obrigado Supermercado Vencedor, Manuel Vitorino, 77, no Jardim Santa Paula, ouvindo a Goiás. Onde mais? Onde mais? Ah, claro, a gente manda música para todos da Arca de Noé. Alô, Diogo, alô, Arca de Noé, boas vendas aí.
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0: e mande pra quem você quiser. 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

A moça lá, eu esqueci o nome. Como é que é o nome? Lá da Cop Master. Esqueci o nome dela lá. Qual que é? Ei, gente. Obrigado a audiência aí. É Nelma, é? Alô, Cop Master, boa tarde a vocês. Vamos lá.

0: fica com Deus, Deus abençoa. Se tiver tempo, por favor, você passa a noite do Eduardo Costa com Leonardo, pra mim, as duas camisas. Fica com Deus, Deus abençoa.
1: Oi, Dona Isoleta. Boa tarde, Dona Isoletinha.
2: Boa tarde, meu amigo, meu considerado Fabrício Mineiro. Mandou uma modona sertaneja boa pra nós, é bem apaixonada. O Teatrão Grande Mecânico Agrícola, que é grande agrão, Curipi, meu criado, minha irmã, que eu nem 13 anos, Vascaína, pra Maria Boa Roberto, lá na Fazenda Mijolim. Pra minha netinha, minha riqueza, Ana Júlia. Mandou uma modona boa pra nós, aí, meu amigo, tô aqui ativo, hein?
1: Sulimbira, valeu, Dona Isoletinha, obrigado, bom fim de semana pra senhora. 5:04 aqui no Batidão.

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música bonita que a Goiás FM toca todo dia. Marília Mendonça, Maiara e Maraíza, Coração Bandido. Deixa eu mandar um abraço aqui pra toda a turma lá da Autopeças Guimarães, ouvindo a rádio. Foi falar em Guimarães, a escrita contábil. Tá ligado aqui no programa Batidão também. Vamos lá, 5:16.

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3: 5:27.
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enfim. Moçada. Uai, meninas aí da escrita contábil. Vocês não vão embora, não? Já tá faltando 15 para 6, vocês estão aí ainda? Mas no sábado vocês vão trabalhar? Como é que é? Ou sábado vocês estão de folga? Sábado vocês forga? Aí volta que dia? Segunda? Bom, hein? Domingo é dia de eleição. Domingo é dia de votar. Domingo é dia de desperdiçar voto. O que é, minha gente? O que é? Uai, você sumiu, Juliana Malaquias. Onde você tava? Você tá viajando pra outro planeta? É possível, hein? Não, mandei música pra você a semana inteira. Você sumiu, a gente fica preocupado, começa a chorar aqui, gasta uns 3 pacotes de lenço, vai tá bom. Ê, minha amiga Juliana Malaquias. Juliana, você vai votar domingo? Tem que lá votar, né? Escolher o presidente, escolher governador, escolher senador, escolher deputado e votar nesse povo aí. A mulherão, dá dinheiro. Rapaz, é engraçado, né? A política é uma coisa engraçada. Você não vê um candidato no período de 4 anos. Você não vê. É o Lacerda, acho que é 4 anos mesmo, você não vê. Aí quando começa a política, vem candidato até do além.

vou trazer aquilo, vote em mim. Aí você vai lá, acredita, vota no cidadão. Aí depois, tchau, obrigado. Aí depois de 4 anos, volta de novo. É, povo sem vergonha. Mas política é uma coisa séria mesmo, viu? Deus me livre. Eu lá acho que não vou levantar pra votar, não. Desperdiçar voto, não, porque eu não ganho nada nesse trem aí. Só encheção de saco.

0: hora de votar, pensa direitinho, escolhe seu candidato pro Senado, o seu candidato a deputado, o seu candidato para presidente, analisa direitinho os seus projetos, se fez, se não fez, se vai fazer, né? Para depois não arrepender. Domingo vai ser uma movimentação danada na cidade aí, hein? Vamos lá, gente, cadê? Intervalo, eu volto já!
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que continua. 6 horas agora. Vou trazer mais uma, Gustavo Lima vem aí. Até às 7 da noite, estamos com você. 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
4: O programa continua, o modão é pra você. Aqui você ouve música boa, 6 e 8, batidão. Última hora do batidão, vamos que vamos, sexta-feira. Fim de semana, Rádio Goiás, 104.9. Zezé de Camargo e Luciano, vem aí.
6: Não.

0: meu xará. Boa noite, meu amigo. Toca a música aí do Gustavo Lima, que é o Fabrício que tá falando. Um abraço, boa noite a todos.
1: 4,9. Ô, xará, meu amigo Fabrício. Uai, xará, você sumiu, hein? Você mudou de Goiatuba, você não mora aqui mais, não? Cadê você? Rapaz do céu. Aí nós fica preocupado com você aqui, ué. Você some desse jeito, Fabriceira. Vamos lá, eu vou zoar. Todo dia o Fabrício manda recado, um bom dia Goiás, no batidão, batidão, bom dia Goiás, anima aqui o programa, tá ligado, meu xará, meu parceiro, é o Fabrício Junqueira. Eu tenho uma música do Gustavo Lima pra me tocar pra ele. Tem alguma boa aí pra nós tocar do Gustavo Lima? Tem alguma boa? Pra agora, pra agora. Tá no jeito? Então vamos assim, Fabrição, aumente o volume, o batidão toca pra você. 6:22.

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0: Olha! Cadê o recado da Dorinha? A Dorinha tá chegando no WhatsApp. Cadê a Dorinha? Cadê a Dorinha? Cadê a Dorex? Fala, Dorinha. Cadê você, querida?
1: Esmir, boa noite. Gostaria de ouvir com João Renes e Reni, Ausência. Só pra me ouvir mesmo, a Dorinha.
0: Obrigado, querida Dorinha. Seu pedido é uma ordem, vamos atender agora. 6h52.

0: bom ouvir uma moda assim, lá no fundo do baú. Como é que é o nome daquela música do E-Pagode lá? É Colibri? Não tem ela aqui na rádio, não? Mas ia tocar um pedacinho, hein? Ah, é porque o E-Pagode, eles vão estar no dia 11, lá no bar do Baianinho, lá no Bougainville.
1: Por favor.
0: A partir das 16h. O dia 11 do domingo, né? Não é domingo agora não, porque domingo agora é eleição. No outro domingo. A galera curtiu um bom pagode. Falar no Baianinho, hora dessa, deixa eu ver, 6h43? Ah, dormindo, sem dúvida. Dormindo, roncando, sonhando, mais dorme do que trabalha, moço. Levanta, vai trabalhar. Vai trabalhar, Baianinho. Chega de ficar dormindo desse jeito. Quem dorme cedo assim é o Caçula Imbira, é o Zé Inácio. Essa turma só dorme cedo. Daqui a pouquinho tá chegando a Voz do Brasil. É, ué. Voz do Brasil chega já já. 8h, a programação normal pra você.
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0: Cachaça queima num gole, o amor queima o coração. Rapaz, peraí, ué. 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

de Carlos e Jader, Separados. Essa música tá tocando, hein? 104,9. Todo mundo tá aqui na Goiás. Todo mundo tá no batidão, bom batidão. Bom, amanhã 4 da tarde, batidão, né? Amanhã 4 da tarde, o batidão de volta com você. Amanhã cedinho a Lidiane no Manhã 104, 8 da manhã. Oh, boa sexta, bom sábado, bom domingo, bom fim de semana. Feliz mês de outubro pra você aí. Fica por aqui na Rádio Goiás, pode continuar acompanhando toda a programação aqui. Já já tem a Voz do Brasil, logo após a Voz do Brasil, volta a programação com você. Deixa eu trazer, qual que vem agora? Cadê o modão? Rio Negro.

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1: Em Brasília, 19 horas.

0: noite para você que nos acompanha em todo o país.
1: Sexta-feira, 2 de outubro de 2026.
0: Vamos aos destaques do dia.
1: Resgate de dinheiro das casas de apostas online. Mais de R$1.400.000 devem ser retirados até segunda-feira.
0: A partir do dia 6, terça-feira, os sites e aplicativos deixam de operar. Luana Karen.
2: Os recursos que ainda estiverem nas contas vão começar a ser devolvidos aos apostadores pelos próprios bancos que operam as bets.
1: ECA Ambiental garante o direito de crianças e adolescentes ao contato com a natureza.
0: Nas escolas, a educação ambiental vira tema em sala de aula. Pablo Mundinho.
3: A partir de agora.

0: agora, o país conta com uma política nacional de educação ambiental escolar. Isso significa que as redes de ensino da educação básica devem dar conteúdos relacionados à educação ambiental nas salas de aula.
1: Domingo é de eleições.
2: Polícia Rodoviária Federal atua para manter a segurança e garantir o livre deslocamento dos eleitores. Luciana Colares de Holanda.
3: Polícia Rodoviária Federal orienta que é importante buscar informações sobre o trajeto até os locais de votação.
1: Hoje na apresentação da Voz do Brasil, Mariana Jungmann e Luciano Seixas.
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1: Quem tem valores a resgatar de apostas em bets tem até segunda-feira para fazer isso diretamente nos sites ou aplicativos.
2: Com a proibição dos jogos, os sites têm até essa data para permanecerem no ar.
1: Depois, o dinheiro será devolvido com o intermédio dos bancos.
4: Termina na próxima segunda-feira, dia 5, o prazo para que pessoas que tenham saldo em sites de apostas possam resgatar o valor diretamente nas páginas. De acordo com o ministro da Fazenda, Dario Durigan, desde a última sexta-feira, foram resgatados cerca de 30% do valor que estava em posse das empresas de bets. O saldo a retirar ainda soma R$1,4 bilhão. O ministro destacou que a partir do dia 6, terça-feira, os sites e aplicativos deixam de operar e os recursos que ainda estiverem nas contas vão começar a ser devolvidos aos apostadores pelos próprios bancos que operam as bets.
5: O jeito mais simples e fácil da pessoa pegar o seu dinheiro de volta é entrar no site e retomar o dinheiro até segunda-feira, dia 5, fim do dia. Lembrando que quem não conseguir fazer, por não ter recebido essa mensagem, por ter tido qualquer dificuldade, qualquer impedimento, que esse recurso, como é das pessoas, vai ser devolvido depois pelos próprios bancos que operam para as bets. Entre os dias 9 e 14 de outubro, vão fazer a devolução.
4: Ainda de acordo com o ministro Dario Durigan, foram identificadas 48 contas em casas de apostas com saldo superior a R$500 mil. Esses perfis estão passando por uma análise mais detalhada por parte do governo. Já o ministro da Justiça e Segurança Pública, Wellington Silva, afirmou que desde a última sexta-feira, mais de 10 mil sites ilegais de apostas foram identificados e retirados do ar.
6: Do ponto de vista de derrubada de sites, o número de hoje, nós já passamos de 10 mil sites encaminhados para a Anatel para derrubada. Nós estamos refinando os fluxos e estamos aprofundando cada vez mais a questão da fiscalização.
4: Em outra frente, o Ministério da Saúde iniciou uma campanha nacional de prevenção aos danos das apostas online, com depoimentos e um tutorial que orienta o usuário a realizar um autoteste para identificar possíveis riscos relacionados às apostas.
7: Eu vi que tinha um monte de gente ganhando e achei que comigo ia ser igual. Eu tava apostando sem parar, só para tentar recuperar o que eu tinha perdido. A depressão e a ansiedade estavam tomando conta de mim.
8: O SUS pode te ajudar a sair dessa situação. As apostas online são um problema, causam dependência, te endividam e destroem sua família.
4: De acordo com o resultado obtido no autoteste, são indicadas opções de orientação e cuidado, como o teleatendimento disponível no Meu SUS Digital, a plataforma centralizada de autoexclusão do Ministério da Fazenda e os serviços presenciais disponíveis no SUS. O material da campanha e o autoteste podem ser encontrados na página gov.br/apostas-online. Reportagem Luana Karen.
2: Para registrar denúncias sobre irregularidades ou oferta ilegal de apostas, acesse gov.br/falabr.
1: Lá é possível descrever o caso com informações que possam ajudar na apuração, informando endereços de sites ilegais. Também é possível anexar documentos, imagens e outros arquivos.
2: A denúncia também pode ser registrada de forma anônima. Nesse caso, a pessoa não recebe protocolo nem pode acompanhar o andamento da manifestação.
1: No próximo próximo domingo, milhões de brasileiros vão às urnas para escolher seus representantes no executivo e no legislativo.
2: Para garantir o fluxo no trânsito e garantir que todos consigam chegar aos locais de votação, a Polícia Rodoviária Federal estará de prontidão.
1: O trabalho nas ruas será feito de forma integrada com outros órgãos de segurança.
3: Garantir o livre deslocamento dos eleitores até os pontos de votação, manter a segurança e evitar imprevistos a quem vai votar. A Polícia Rodoviária Federal já está trabalhando para isso desde antes das eleições. E o trabalho inclui a integração com outras instituições, tribunais regionais eleitorais, forças de segurança, instituições públicas vão atuar em conjunto no período eleitoral para definir a mobilização em cada local. A diretora de operações da PRF, Nádia Zilotti, explica que todo o efetivo estará disponível nos dias de votação.
9: Para este próximo domingo estaremos com todo o efetivo disponível e, além disso, nós temos a publicação de normativos que garantem a fluidez, a segurança viária para o cidadão por meio da restrição de veículos muito longos ou então que estejam transportando cargas muito pesadas.
3: A restrição de tráfego para veículos pesados vale para os dias 4 e 25 de outubro, primeiro e segundo turnos. E a Polícia Rodoviária Federal orienta que os eleitores se planejem antes de ir votar. Além de se certificar de que está com o título de eleitor em mãos, é importante buscar informações sobre o trajeto até os locais de votação. E a diretora de operações faz um alerta também para quem vai pegar a estrada.
9: Observe as normas de trânsito, utilize o cinto de segurança, peça para os demais usuários do veículo também utilizarem o cinto, não fale ao celular, observe os limites de velocidade. Essa e tantas outras normas de trânsito são essenciais e indispensáveis para que você consiga sair da sua residência e retornar em segurança.
3: A PRF mantém o atendimento à população nas unidades operacionais dos 26 estados e do Distrito Federal e pelo telefone 191. Reportagem Luciana Colares de Holanda.
2: E as Forças Armadas também vão apoiar a Justiça Eleitoral para que a votação e a apuração ocorram com segurança nas eleições.
1: A atuação mobiliza mais de 26 mil militares de regiões isoladas da Amazônia a grandes centros urbanos.
2: O Brasil vai sediar a Copa do Mundo Feminina de Futebol em 2027 e os preparativos para o evento já começaram.
1: Para receber profissionais de outros países que atuarão em atividades relacionadas à competição, o Ministério da Justiça e Segurança Pública publicou regras específicas para autorização de residência temporária de imigrantes que vão trabalhar no Mundial.
2: O diretor do Departamento de Migrações do Ministério da Justiça, Vitor Sempel, reforça que a autorização não é definitiva e os pedidos poderão ser analisados em até 10 dias úteis.
10: Essa portaria, ela só regulamenta o caso da autorização de residência temporária, até o encerramento do evento ou até 6 meses após o encerramento do evento. Essa portaria, ela cria quase como um fast track, né? Um procedimento acelerado aqui, né? Então, são 10 dias úteis, uma vez protocolado o processo, que o Ministério da Justiça e Segurança Pública tem para analisar aquele pedido.
1: Os pedidos deverão ser feitos pelo sistema de gestão e controle de imigração no endereço migrante.mj.gov.br.
2: Mais chuvas no sul e estiagem no centro-oeste e norte do país.
1: É o que o fenômeno El Niño deve provocar no Brasil nos meses de outubro, novembro e dezembro deste ano, de acordo com um boletim divulgado pelo INMET, o Instituto Nacional de Meteorologia.
11: O fenômeno climático El Niño deve ganhar força entre outubro e dezembro, período que marca a transição da primavera para o verão. A meteorologista do INMET, Instituto Nacional de Meteorologia, Tamara Parente, explica que se a previsão se confirmar nos próximos meses, o fenômeno deve atingir intensidade muito forte e poderá ser o mais intenso registrado desde 1950.
12: A gente trabalha, né, como uma previsão, mas é certo que o El Niño pelo menos será na categoria forte, podendo chegar até dezembro na escala muito forte, que seria ali a última escala de intensidade do El Niño.
11: O cenário previsto para o país é marcado por contrastes. A região sul tende a registrar chuvas acima da média, que pode causar enchentes, alagamentos e deslizamentos de terra. Já as áreas do centro e do norte do país podem enfrentar períodos mais secos, com aumento do risco de incêndios. As temperaturas também devem permanecer acima do normal em grande parte do território brasileiro. O ministro da Pesca e Aquicultura, Edipo Araújo, alerta que o El Niño também pode alterar os níveis de chuvas das regiões norte e sul do país e, consequentemente, impactar nas atividades dos trabalhadores que dependem da pesca.
13: Temos uma sala de crise do governo federal.

0: federal com um olhar transversal aos diferentes segmentos econômicos e sociais que envolve o público que irá sentir os efeitos do El Niño este ano. Teve um efeito moderado para alto que deve impactar e contrair muito o ambiente aquático, o que vai impactar diretamente a atividade pesqueira.
1: O El Niño é caracterizado pelo aquecimento anormal e persistente da superfície do Oceano Pacífico na região da linha do Equador. Durante o fenômeno, que normalmente começa a se formar no segundo semestre do ano, as águas ficam pelo menos 0,5 graus Celsius acima da média por um período de no mínimo 6 meses. A Defesa Civil Nacional possui um serviço de alerta sobre riscos de desastre natural. Para receber informações sobre a região onde você está, é só enviar um SMS para 4199 com o número do CEP ou pelo WhatsApp 61 2034-4611. Reportagem Gabriela Noronha.
2: E como o fenômeno climático El Niño pode atingir o agro? Para responder essa questão, o Ministério da Agricultura e Pecuária lançou hoje uma página oficial com informações e orientações sobre o El Niño e seus possíveis impactos na agricultura e na pecuária brasileira.
3: A página pode ser encontrada no site do Ministério da Agricultura, em gov.br/agricultura.
2: E pescadores e pescadoras de todo o país têm até o dia 31 de dezembro para enviar o relatório anual de exercício da atividade pesqueira, o REAP, de 2021 a 2025.
3: O REAP é uma forma de comprovar o exercício do trabalho. Também contribui para manter a licença de pesca ativa no Registro Geral da Atividade Pesqueira, requisito para o seguro defeso.
2: Para deixar tudo regularizado, vá na plataforma Pesque Brasil, do Ministério da Pesca e Aquicultura.
3: Lá informe o que realmente pescou e comercializou, sem deixar informações de fora. Se não tiver pescado em algum período, informe essa situação no relatório.
2: A diretora do Departamento de Registro e Monitoramento da Pesca e Aquicultura, Elielma Ribeiro Borsen, fala da importância do preenchimento do relatório.
4: Para manter seu RGP ativo junto ao MPA, é necessário que você envie o relatório de exercício de sua atividade, o REAP, que pode ser enviado mensalmente ou ao final de cada ano. Fique atentos para não perder o prazo de envio e preencha corretamente com todos os dados de sua pescaria, com todos os dados que são solicitados. Essa informação fortalece as políticas públicas da pesca no país, garantindo a visibilidade dessa importante atividade econômica.
3: O contato com a natureza e a educação ambiental ganha um reforço na legislação brasileira.
2: O chamado ECA Ambiental amplia esses direitos para crianças e adolescentes, enquanto uma nova política orienta as escolas sobre educação ambiental e mudanças climáticas.
3: Confira na reportagem de Pablo Mundim.
5: Brincar ao ar livre, ter contato com a natureza e aprender a cuidar do meio ambiente. Esses direitos agora estão expressamente previstos na legislação brasileira para crianças e adolescentes. A nova lei, conhecida como ECA Ambiental, amplia o estatuto da criança e do adolescente e estabelece diretrizes para garantir o acesso a ambientes saudáveis, como praças, parques e áreas verdes. E a escola tem um papel importante nesse processo. A lei incentiva a educação baseada na natureza e a adaptação dos espaços escolares para ampliar essas experiências. E a partir de agora, o país conta com uma política nacional de educação ambiental escolar. Isso significa que as redes de ensino da educação básica devem dar conteúdos relacionados à educação ambiental nas salas de aula. A coordenadora geral de educação ambiental para a diversidade e sustentabilidade do Ministério da Educação, Viviane Vaze Pedro, explica os objetivos da iniciativa.
6: A iniciativa busca fortalecer a educação ambiental nas escolas e apoiar as redes de ensino em ações de prevenção, mitigação e adaptação às mudanças climáticas.
5: A Política Nacional de Educação Ambiental Escolar prevê ainda apoio às redes de ensino na criação de protocolos de emergência climática e planos de adaptação da infraestrutura escolar, principalmente em regiões mais vulneráveis. Em Brasília, projetos ambientais já fazem parte da rotina de estudantes da rede pública. Na Escola Parque, os alunos participam de atividades que estimulam o cuidado com o espaço coletivo e a aproximam as crianças da natureza. É o conhecimento na prática, explica a diretora do colégio, Aline Prota Lana.
7: Poder ter aula no meio da natureza e complementar o currículo de uma forma muito rica, porque aqui eles estão trabalhando só na prática, né? Com todas essas áreas, eles estão trabalhando, colocando a mão na massa mesmo, podendo vivenciar tudo isso a partir do contexto que eles já estão inseridos.
5: Na Escola Parque, os alunos aprendem a plantar, cuidar e colher alimentos. O coordenador de meio ambiente da escola, Leonardo Ratano, destaca que essas experiências fazem parte do aprendizado dos estudantes e

0: mostram na prática a importância de preservar o ambiente.
1: Com isso a gente vai aos poucos, né, fazendo essa alfabetização ecológica e criando nas crianças, né, essa importância de preservar o meio ambiente.
0: E o aprendizado não fica só na escola. Arnaldo Alves de Souza, estudante de 11 anos, sabe que pode levar para casa o que aprende nas atividades.
2: Que a gente aprende várias coisas e não pode fazer isso em casa.
0: O ECA Ambiental prevê a atuação conjunta da União, dos estados, do Distrito Federal e dos municípios na implementação das medidas. Já a Política Nacional de Educação Ambiental Escolar contará com uma rede de governança para apoiar gestores e redes de ensino na elaboração de protocolos de emergência climática e planos de adaptação das escolas. Reportagem Pablo Mundim.
3: E foi criada uma rede de proteção a profissionais de educação que sofreram violências relacionadas ao exercício da profissão.
4: Agora eles podem contar com serviço de acolhimento, orientação e informação oferecido pelo Observatório Nacional da Violência contra Estudantes, em parceria com o Ministério da Educação.
5: Profissionais da educação que sofreram violência relacionada ao exercício da profissão podem contar com serviço de acolhimento, orientação e informação. A rede de apoio é oferecida pelo Observatório Nacional da Violência contra Estudantes, em parceria com o Ministério da Educação. A iniciativa é realizada por meio de um projeto de extensão da Universidade Federal Fluminense no Rio de Janeiro. O serviço de acolhimento, orientação e informação aos que sofreram violência como profissionais da educação estão presentes em todas as regiões do país, como explica Erasto Fortes Mendonça, coordenador geral de políticas educacionais em direitos humanos do MEC.
6: Observatórios regionais sediados em universidades federais nas 5 regiões do país, a rede aproxima o acolhimento das diferentes realidades dos profissionais da educação. O serviço articula apoio pedagógico, orientação jurídica e atenção à saúde mental para educadores que sofrem violência em razão de seu trabalho.
5: O serviço integra o eixo proteção e defesa dos profissionais da educação, da Política Nacional de Educação em Direitos Humanos nas instituições de ensino, a Educa DH. Erasto Fortes destaca a importância de os educadores contarem com essa rede de proteção.
6: Proteger educadoras e educadores contra a violência, a censura e a perseguição é defender o direito à educação e à liberdade de ensinar e de aprender.
5: Entre outras situações, o serviço atende casos de desrespeito à autonomia docente e de exposição indevida de voz ou imagem com acusações contra educadores. O serviço atende casos relacionados à censura a conteúdos escolares ou contra aulas sobre temas como gênero, raça e desigualdade social. Locução: Júlio César de Oliveira. Reportagem: Isaías Godinho.
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3: O Dia Mundial dos Animais está logo ali, é domingo, 4 de outubro.
4: E quer lugar melhor para lembrar dessa data do que a Transpantaneira? Fazer esse caminho é como estar num safari de verdade, só que bem aqui no Brasil.
3: Ali você dá de cara com jacarés, capivaras, tuiuiús e um monte de aves coloridas que parecem posar para foto.
4: E a grande estrela que todo mundo quer ver de perto é a onça-pintada, que está na lista de espécies ameaçadas.
3: Por isso, o turismo na região precisa ser feito com muita responsabilidade para proteger e também para proteger a região e todas as espécies que vivem por lá.
8: Imagine percorrer uma estrada em que a qualquer momento o próximo encontro pode estar dentro d'água, no alto de uma árvore ou escondido no meio da vegetação. No Pantanal de Mato Grosso, esse caminho existe. É a estrada Parque Transpantaneira, que liga Poconé a Porto Jofre. São cerca de 145 quilômetros de estrada de terra com 125 pontes. Mas, para quem percorre o trajeto, a estrada é muito mais que um caminho. É uma espécie de observatório a céu aberto. Jacarés, capivaras, tuiuiús e dezenas de espécies de aves fazem parte da paisagem. E não é preciso chegar ao destino para começar o passeio. Muitas vezes, a atração está justamente às margens da estrada. A criadora de conteúdo, Beatriz Venturini, saiu de São Paulo para ter essa experiência.
9: O que a gente sentiu foi mais ou menos como se estivéssemos em um safári.

0: espetáculo, ver as onças em Porto Jofre. Foram experiências maravilhosas, né?
1: Ainda trilhas e passeios de barco. E quando o dia termina, o Pantanal ganha outros sons e outros moradores começam a aparecer. Mas não se engane, no caso da observação noturna, onde é possível ver antas, um dos maiores mamíferos do Pantanal, é indispensável apoio especializado. É o que explica o coordenador do Centro Nacional de Pesquisa e Conservação de Mamíferos Carnívoros do ICMBio, Rogério de Paula.
2: Passeios aí viram safaris noturnos, né? Que levam as pessoas, os holofotes, né? As grandes lanternas de luzes que vão fazer a focagem nos campos, é isso. Aí um turismo um pouco mais especializado, menos individualizado.
1: Para quem visita a Transpantaneira, cada quilômetro percorrido revela sons e cenas inesquecíveis. Um dos encontros mais esperados, sem dúvida, é com ela. A onça pintada. Para a enfermeira Rosiane Feitosa, o momento é inesquecível.
3: Eu tive a oportunidade de ver a onça no Pantanal. Foi um daqueles momentos que a gente sabe que vai guardar para sempre na lembrança, no coração. Ver um animal que eu admiro tanto, livre e no seu habitat natural, foi emocionante demais.
1: O felino, símbolo da fauna brasileira, é uma espécie ameaçada de extinção e está entre os animais monitorados pelo ICMBio. O trabalho inclui pesquisa científica e ações de conservação, como ressalta o coordenador do Centro Nacional de Pesquisa e Conservação de Mamíferos Carnívoros, Rogério de Paula.
2: Quando a gente fala do turismo, né, se o turismo ele não é bem controlado, ele pode vir a ser um problema. Então a gente tem hoje ali nessa área de observação das onças pintadas, você tem uma rede de trabalho onde muitos piloteiros ali de lanche, barcos que vão levar turistas, eles acabam se concentrando quando se encontra uma onça, porque eles comunicam pelo rádio, todo mundo vai lá mostrar para os seus turistas. Então a gente tem instituído diretrizes, qual que é a distância de aproximação, número de pessoas, né, presentes. Isso a gente começou a ver a necessidade de revisar essa política nos últimos anos.
1: E talvez seja justamente essa a maior experiência de quem atravessa a Transpantaneira, perceber que ali a gente não está apenas passando pela natureza, está entrando no território dela, um território onde cada ponte, cada curva e cada som podem anunciar um novo encontro. Com sonorização de Reinaldo dos Santos, reportagem Karine Melo.
4: E na semana que vem vamos trocar a estrada pelo mar e falar de viagens em cruzeiros brasileiros.
5: Para quem gosta de viajar e conhecer lugares novos, o turismo de cruzeiro pode ser uma boa opção.
4: Eles reúnem lazer e a oportunidade de conhecer vários destinos em um só roteiro.
5: A temporada de cruzeiros começa esse mês e estão previstos 8 navios e 187 roteiros, com oferta de mais de 831 mil leitos.
4: Então vem viajar com a gente e viver essa experiência em alto mar.
5: E essas foram as notícias do governo federal.
4: Uma realização da Secretaria de Comunicação Social da Presidência da República.
5: Com produção da empresa Brasil de Comunicação.
4: Fique agora com as notícias do Poder Judiciário e do Congresso Nacional. Boa noite, bom fim de semana.
5: A gente volta segunda-feira. Boa noite.

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2: STF estabelece regras para petições protocoladas em processos já existentes.
3: Advogados devem identificar processos que envolvam assédio eleitoral.
2: Termina prazo para propaganda eleitoral paga na imprensa escrita.
3: Boa noite, eu sou Marcela Luiza.
2: E eu sou Walter Lima.
3: A presidência do Supremo Tribunal Federal publicou nesta sexta-feira uma resolução com o objetivo de organizar e conferir mais transparência ao envio e à distribuição de pedidos apresentados dentro de processos que já estão em andamento.
2: A medida busca assegurar a regra de que os processos devem ser distribuídos de forma aleatória, mediante sorteio entre os ministros.
3: A norma também pretende reforçar o princípio do juiz natural, evitando que

0: novos pedidos fiquem vinculados automaticamente a um relator específico.
1: A resolução entra em vigor na data de sua publicação e vale apenas para as pessoas

0: Administração da Justiça do Trabalho. Juízes também devem comunicar ao Ministério Público do Trabalho e ao Ministério Público Eleitoral a existência de fatos que possam caracterizar essa prática. A medida vai ajudar no desenvolvimento de ações de prevenção, fiscalização e combate ao assédio eleitoral, fortalecendo a proteção dos trabalhadores.
1: Há 3 dias do primeiro turno das eleições, termina prazo para propaganda eleitoral paga na imprensa escrita.
2: A regra vale para jornais, revistas e tabloides e está prevista na legislação eleitoral. Guilherme Firmino.
3: Termina hoje o prazo para divulgação paga de propaganda eleitoral na imprensa escrita. Jornais, revistas e tabloides também não podem mais reproduzir essas propagandas na internet. A partir de amanhã, será permitida apenas a distribuição de material gráfico, como santinhos, e a realização de caminhadas, carreadas ou passeatas, até às 10 da noite. No domingo, as sessões eleitorais abrem às 8 horas da manhã e vão até às 5 da tarde, no horário de Brasília.
1: STJ mantém a ação de improbidade contra servidor federal após desclassificação da demissão em PAD, processo administrativo disciplinar.
2: A ação civil pública por improbidade foi ajuizada pela União. Fátima Uchoa.
4: Um advogado da União foi demitido por suposto uso de documentos falsos para obter progressão funcional. Em mandado de segurança no STJ, a primeira sessão reconheceu que a conduta seria ilícito administrativo de menor gravidade, que não justificaria a demissão. Então, a União ajuizou ação por improbidade administrativa com base nos mesmos fatos investigados no PAD, mas o TRF4 rejeitou a petição inicial. Agora, o relator na primeira turma do STJ, ministro Sérgio Coquina, afirmou que a decisão em mandado de segurança não impede ajuizamento ou prosseguimento de ação civil pública por improbidade, pois não foram discutidas a existência dos fatos apurados no PAD, nem a autoria do servidor, mas apenas a proporcionalidade da pena de demissão, que foi afastada.
1: Justiça Federal mantém suspensão de associação indígena suspeita de desvios e apoio a garimpo ilegal no Pará.
2: A decisão acatou um pedido do Ministério Público Federal. Vanessa Pereira.
5: O MPF entrou com a ação após investigações apontarem irregularidades na associação, criada para defender os direitos dos povos caiapó. Entre os problemas estão a falta de prestação de contas, o uso indevido de recursos coletivos e o incentivo ao garimpo ilegal em terra indígena. A decisão mantém o bloqueio dos repasses mensais da Vale para a associação, que agora são depositados em uma conta judicial. O dinheiro fica protegido para a comunidade e poderá ser liberado pela justiça para atender necessidades urgentes da população indígena, como saúde e alimentação.
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1: Uma boa noite.
2: Um bom fim de semana e boas eleições.
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1: Eu sou Humberto Pinheiro e estes são os destaques de hoje do Jornal do Senado, que começa agora. Eleição deste domingo renovará 2/3 da composição do Senado Federal. Projeto prevê adaptação para atendimento de saúde digno a pessoas com obesidade. Senado pode acabar com limites de vagas para mulheres em concursos na área de segurança pública. Boa noite. Nas eleições deste ano, o eleitor vai escolher 6 representantes, em uma sequência que precisa ser observada na urna eletrônica. Para o Senado, serão 2 votos. O eleitor deve escolher 2 candidatos diferentes. Os detalhes com a repórter Yasmin Rodrigues.
2: Em 2026, cada eleitor vai votar 2 vezes para o Senado. Mas antes de chegar aos senadores, o eleitor precisa passar por outras escolhas na urna e saber a ordem dos cargos e a quantidade de números de cada candidato ajuda a evitar erros na hora da votação. A jornalista do Senado, Esther Monteiro, explica a ordem e quantos dígitos devem ser digitados em cada escolha.
3: Primeiro é a vez do deputado federal, são 4 dígitos. Depois, deputado estadual ou distrital, 5 dígitos. E aí é que chega a vez do senador. São 2

0: dois votos, dois nomes diferentes, e são três dígitos. E depois é que você vai votar para governador, dois dígitos, e para presidente da República, dois dígitos.
1: Também não é possível votar na legenda para senador. Como a eleição para o Senado é majoritária, o eleitor precisa escolher nominalmente dois candidatos. Em uma eleição, cada estado e o Distrito Federal escolhem um senador, na seguinte, dois. Neste ano, serão renovadas 54 cadeiras, o equivalente a 2/3 da casa, e os dois votos para senador têm exatamente o mesmo peso.
2: 158 milhões de brasileiros vão às urnas neste domingo. O repórter Márcio Maturana traz mais números desta eleição e recomendações da Justiça Eleitoral.
3: Não se pode entrar na cabine eleitoral com celular ou outro objeto que possa registrar o voto. Esses aparelhos têm que ficar com os mesários, mas o presidente do Tribunal Superior Eleitoral, o ministro Cássio Nunes Marques, recomenda que se levem os números num pedaço de papel.
4: A colinha eleitoral de papel pode e deve ser usada para que eleitoras e eleitores anotem os números dos candidatos e possam votar com calma e certeza.
3: Estão cadastrados 158 milhões de eleitores em 5.571 municípios com mais de 517 mil sessões eleitorais, que se somam a 1.351 sessões eleitorais no exterior. 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
2: 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O Senado vai analisar um projeto de lei que obriga os estabelecimentos que prestam serviços público e privado de saúde a se adaptarem para garantir atendimento digno a pessoas com obesidade. Dados do Ministério da Saúde indicam que, em 2024, a proporção de adultos com obesidade no Distrito Federal e nas capitais de estado superou a marca de 25%. Repórter Alexandre Campos.
7: A ideia do projeto é garantir às pessoas com obesidade o acesso à saúde por meio de equipamentos e mobiliário compatíveis com suas especificidades. Macas, cadeiras de rodas, balanças, aparelhos de aferição de pressão arterial e máquinas usadas no diagnóstico por imagem devem ser dimensionados de modo que possam garantir o pronto atendimento dessa parcela da população. Ao afirmar que essa adaptação nos estabelecimentos garante o acesso aos serviços de saúde, a médica e autora do projeto, senadora doutora Eudócia, do PSDB de Alagoas, citou algumas medidas que podem reduzir o número de casos de obesidade e suas complicações.
8: Conscientizarmos a nossa população que alimentação saudável,

0: check-up, né? Uma vez por ano, ao menos. E na classe infantil, é acompanhamento pediátrico.
1: Pelo texto, a assistência às pessoas com obesidade não deverá ser negada ou recusada caso no posto, unidade de saúde ou hospital não haja esse material disponível. A falta de equipamentos adequados também não pode representar qualquer constrangimento, exposição indevida, discriminação ou tratamento indigno.
2: O Senado pode acabar com o limite de vagas para o público feminino em concursos da área de segurança pública. A proposta, já aprovada na Comissão de Segurança Pública e que aguarda votação no plenário, ainda reserva pelo menos 20% das vagas nas polícias e corpos de bombeiros a mulheres. Repórter Bruno Lourenço.
3: O projeto de lei que proíbe a limitação de vagas para

0: mulheres em concursos da área de segurança pública, criando a Política Nacional de Valorização das Mulheres para o setor. A proposta reserva também pelo menos 20% das vagas nos concursos públicos para as polícias e bombeiros para o público feminino. A relatora na Comissão de Segurança Pública, senadora Damares Alves, do Republicanos do Distrito Federal, defendeu as medidas.
1: O que queremos? Uma política de valorização da mulher lá na Polícia Militar, no Corpo de Bombeiro, na Polícia Civil.
0: A nova política, que será condição para o repasse de verbas do Fundo Nacional do Setor, estabelece igualdade de oportunidades entre mulheres e homens nas carreiras da segurança pública, fim da exclusividade ou preferência dessas atividades para homens, rejeição de práticas, atitudes e crenças discriminatórias e o enfrentamento do assédio e da violência contra mulheres no ambiente de trabalho.
2: Mulheres vítimas de violência doméstica e familiar em situação de vulnerabilidade social e econômica poderão ter acesso ao Auxílio Recomeço. A proposta é análise na Comissão de Assuntos Econômicos, determina que o benefício de até um salário mínimo será pago mensalmente pelo prazo de 6 meses, podendo ser prorrogado. Pelo projeto, o pagamento poderá ser acumulado com outros programas assistenciais. O custeio do auxílio poderá ser feito com verbas da União ou de fundos específicos de proteção às mulheres. Estados, Distrito Federal e municípios também poderão complementar os recursos. Na avaliação do autor da medida, senador Confúcio Moura, do MDB de Rondônia, a dependência financeira pode dificultar o rompimento da situação de violência sofrida pela mulher.
3: Grande parte das mulheres suportam a violência por causa do homem protetor, do homem que é um mantenedor da casa, mas tirando ela dali, levando para proteção, garantindo uma sustentação por 6 meses e capacitando essas mulheres, com certeza a coisa melhora.
2: Trabalhos técnicos de João Lira. O Jornal do Senado fica por aqui. Acompanhe agora as notícias do Tribunal de Contas da União e da Câmara dos Deputados. Boa noite e bom fim de semana.
4: Minuto do TCU.
5: O Tribunal de Contas da União fiscalizou a execução das obras da BR-230 na Paraíba após reclamações da população sobre as condições da rodovia. A auditoria analisou o trecho de 30 quilômetros. O contrato ultrapassou R$560 milhões e a obra avançou apenas 32% em 9 anos. O TCU também identificou risco de paralisação por falta de recursos, problemas ambientais e questões contratuais. Na sessão plenária que analisou o processo, o ministro relator Walton Alencar comentou os impactos da situação.
6: O resultado é uma rodovia em obras há muitos anos, com desvios, insegurança viária e prejuízos à mobilidade e à economia da região.
5: Para 2026, estão previstos apenas R$12 milhões, sendo que mais de R$300 milhões ainda precisam ser executados. Saiba mais em tcu.gov.br.
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7: Discriminação contra pessoas com deficiência nas escolas terá pena maior.
8: Pais de recém-nascidos devem receber treinamento antes da alta hospitalar.
7: Projeto de lei autoriza a instalação de suportes para bicicletas em ônibus.
8: Boa noite. Avança na Câmara a proposta que prevê a instalação de suportes para bicicletas em ônibus. A repórter Silvia Munhato tem mais detalhes.
9: A Comissão de Viação e Transportes da Câmara dos Deputados aprovou o projeto que autoriza a instalação de suportes para o transporte de bicicletas na parte externa ou no interior de ônibus e micro-ônibus. O texto permite a instalação dos suportes nos transportes urbano e rural, cabendo aos estados e municípios definir o percentual mínimo da frota que deve contar com equipamento. A relatora, deputada Leda Borges, do Republicanos de Goiás, explicou que os suportes deverão ser aprovados por órgão ou entidade de metrologia legal, assegurando que a implementação da medida observe critérios de segurança e adequação técnica dos veículos. A proposta que autoriza a instalação de suportes para o transporte de bicicletas na parte externa ou no interior dos ônibus será analisada agora pela Comissão de Constituição e Justiça. Da Rádio Câmara de Brasília, Silvia Munhato.
4: Transporte.
7: Rodrigo de Castro, do União de Minas Gerais, apoia projeto que dispensa até 2032 a cobrança do adicional ao frete para a renovação da marinha mercante em transportes destinados às regiões Norte e Nordeste. O benefício vale para operações de cabotagem, navegação fluvial e lacustre.
8: Rodrigo de Castro considera que a prorrogação pode reduzir os custos de transporte nessas regiões, já que o adicional é cobrado sobre o frete marítimo.
7: Gutenberg Reis, do MDB do Rio de Janeiro, apresentou o projeto que autoriza o Instituto Cultural Marinha Mercante a instituir 14 medalhas e ordens honoríficas. A proposta busca valorizar contribuições para áreas como transporte, segurança da navegação e economia do mar.
8: O deputado ressalta a importância estratégica da Marinha Mercante no desenvolvimento econômico, logístico e energético do Brasil. Gutenberg Reis reitera que o reconhecimento de profissionais que contribuem para o crescimento sustentável do setor pode fortalecer a cultura marítima.
7: Câmara analisa proposta de emenda à Constituição que permite que estados e municípios concedam créditos do imposto sobre bens e serviços para doadores e patrocinadores de projetos culturais e esportivos. Na visão de Luiz Fernando Faria, do União de Minas Gerais, a medida preserva o financiamento desses setores após a reforma tributária.
8: O texto estabelece que o comitê gestor do IBS vai definir critérios para a liberação dos incentivos sem comprometer a arrecadação dos entes federados. Luiz Fernando Faria ressalta que o apoio tributário à cultura e ao esporte é fundamental para movimentar a economia criativa.
7: Stefano Aguiar, do PSD de Minas Gerais, defende a ampliação da imunidade tributária para entidades esportivas sem fins lucrativos. Proposta sobre o tema em análise na Câmara é que para essas organizações, as instituições de educação e assistência social impedindo a cobrança de impostos sobre patrimônio, renda e serviços.
8: A medida reduz os custos dessas entidades e fortalece atividades esportivas voltadas à inclusão social, à formação de atletas, à educação e à promoção da saúde. Stefano Aguiar explica que a medida alcança organizações ligadas aos movimentos olímpico, paralímpico, clubístico e educacional.
7: A Câmara aprovou e enviou ao Senado o projeto que estabelece diretrizes para a política industrial, tecnológica e de comércio exterior do país. Antônio Doido, do MDB do Pará, apoia a matéria que prevê, entre outros pontos, metas para ampliar a produção, gerar empregos e reduzir desigualdades regionais.
8: Antônio Doido esclarece que o governo federal deverá apresentar essa política ao Congresso no primeiro ano de cada mandato presidencial. A proposta também determina a prestação de contas anual sobre o cumprimento das metas e os resultados das medidas adotadas.
7: Afonso Florence, do PT da Bahia, sugere a criação do Registro Nacional de Beneficiários Finais sob gestão da Receita Federal. A proposta obriga a identificação das pessoas físicas que realmente controlam ou lucram com empresas e fundos de investimento no país.
8: De acordo com Afonso Florencio, o objetivo é acabar com o uso de laranjas e empresas de fachada. A medida, na avaliação do parlamentar, integra cadastros públicos para combater a lavagem de dinheiro, a sonegação fiscal e a infiltração do crime organizado na economia.
4: Educação.
7: A Comissão de Educação aprovou uma proposta que prevê punição mais rigorosa para quem discriminar pessoas com deficiência nas escolas. A reportagem é de Agui Pontes.
10: A Comissão de Educação da Câmara dos Deputados aprovou uma proposta que pune com mais rigor atos discriminatórios contra crianças nas escolas públicas e privadas. O projeto da deputada Sâmia Bonfim, do PSOL de São Paulo, prevê multa de 3 a 20 salários mínimos para o profissional envolvido. Segundo a relatora, a deputada Fernanda Melchiona, do PSOL do Rio Grande do Sul, a proposta se concentra principalmente em dar um nome para os tipos de violência e discriminação que uma criança, adulto ou adolescente com deficiência pode sofrer em um ambiente escolar. Eles seriam dificultar a matrícula, impedir ou inviabilizar a permanência na escola, excluir o aluno das atividades de lazer e cultura, negar profissional de apoio capacitado para atendimento da criança ou adolescente, negar a adaptação do currículo. Isso além das demais formas de discriminação previstas no Estatuto da Pessoa com Deficiência. Práticas de bullying e de abuso de autoridade também seriam punidas, segundo o texto aprovado. Pela Constituição, as escolas públicas ou privadas

0: adequadas já são obrigadas a se adaptar às necessidades do estudante. No entanto, segundo Fernanda Melchiona, isso não impediu que famílias enfrentassem entraves para ter e manter acesso à educação para pessoas com deficiência.
1: A gente recebe esse relato de negativa de matrículas, a gente recebe o relato de falta de pessoal capacitado, a gente recebe o relato de exclusão desse aluno nas atividades, ou aluna, nas atividades de cultura e lazer. Então, esses temas são claramente discriminatórios.
0: Segundo a proposta, outro ato previsto é a obrigatoriedade de formação continuada de professores e de equipes de suporte para receber estudantes com deficiência. A proposta está agora na Comissão de Finanças e Tributação. Deve seguir depois para a Comissão de Constituição e Justiça. Da Rádio Câmara de Brasília, Agui Pontes.
2: Segurança Pública.
3: Projeto de Átila Lira, do PP do Piauí, tipifica como crime o descumprimento de medidas cautelares alternativas à prisão. O texto pune com reclusão de 2 a 5 anos o infrator que, por exemplo, romper a tornozeleira eletrônica ou descumprir horários de recolhimento.
4: Átila Lira argumenta que a legislação atual deixa as forças de segurança sem respaldo para prender em flagrante quem desrespeita ordens judiciais. Ele argumenta que a criação de um crime autônomo garante a prisão imediata e fortalece a eficácia das decisões da justiça.
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2: Saúde.
3: A Câmara analisa projeto que prevê treinamento de primeiros socorros para pais de recém-nascidos antes da alta hospitalar. O objetivo é evitar a morte de crianças, especialmente por engasgo, como informa o repórter Luiz Cláudio Canuto.
6: A Comissão de Saúde da Câmara dos Deputados aprovou o projeto que determina treinamento de primeiros socorros para pais ou responsáveis de recém-nascidos antes da alta hospitalar. O texto inclui no Estatuto da Criança e do Adolescente a obrigatoriedade de hospitais oferecerem orientação e treinamento para isso, com ênfase em manobras para desobstrução das vias aéreas. O texto original da deputada Camila Jara, do PT do Mato Grosso do Sul, obrigava o oferecimento de treinamento antes da alta. A relatora, deputada Marussa Boldrin, do Republicanos de Goiás, dispensa a obrigação se os pais ou responsáveis tiverem sido capacitados para isso no pré-natal. O deputado Padre João, do PT de Minas Gerais, leu o parecer na Comissão de Saúde no lugar da relatora e afirma que pequenos objetos podem ser fatais.
7: O engasgo, né? Popularmente o engasgo, que é essa obstrução das vias respiratórias, até por o aleitamento, sobretudo madeira, ou bico, ou pequenos alimentos. Os dados que só em 2024 tivemos 300 óbitos de crianças. E olha que com treinamento você salva essa vida. Isso aconteceu comigo recente, numa reunião, uma pessoa adulta, ao alimentar, estava na mesa do refeitório, engasgou com o alimento. Teve um colega que era também devidamente capacitado, salvou a pessoa. Quando ela torna obrigatório, é o momento que os pais estão empolgados com a criança, estão muito propícios a acolher esta formação e que, de fato, como vimos, salva vida.
6: Há cerca de 300 mortes de crianças com menos de um ano no país em 2024 por engasgo, são dados do Ministério da Saúde. A orientação é uma medida de proteção à vida e à saúde das crianças nos primeiros meses de vida, na opinião da relatora Marussa Boldrin. A proposta que determina treinamentos de primeiros socorros para pais ou responsáveis de recém-nascidos antes da alta hospitalar ainda precisa passar pelas comissões de Previdência, Assistência Social, Infância, Adolescência e Família e de Constituição e Justiça. Para virar lei, precisa ser aprovada pela Câmara e pelo Senado. Da

0: Rádio Câmara de Brasília, Luiz Cláudio Canuto.
1: Agricultura.
2: Marcelo Moraes, do PL do Rio Grande do Sul, é contrário à portaria do Ministério da Agricultura que estabelece novas regras para a classificação e comercialização de morangos. Na visão do parlamentar, as exigências aumentam a burocracia e os custos para os produtores.
3: Marcelo Moraes argumenta que as regras podem provocar a rejeição de lotes e prejuízos, principalmente para pequenos e médios produtores. O deputado também alerta para possíveis impactos na oferta de morangos e nos preços ao consumidor.
2: André Abdon, do PP do Amapá, apoia projeto que suspende decreto do governo federal responsável por ampliar a estação ecológica de Taiamã, localizada nos municípios de Cáceres e Poconé, em Mato Grosso. Com a mudança, a unidade de conservação passou a ter cerca de 68 mil hectares.
3: André Abdon considera que a ampliação precisa ser revista diante dos impactos sobre propriedades rurais e atividades de pecuaristas e pescadores. A justificativa do projeto também questiona o processo de consulta pública realizado antes da edição do decreto do Executivo.
1: Previdência.
2: Aline Gurgel, do União do Amapá, defende o projeto que regulamenta a aposentadoria especial dos agentes comunitários de saúde e dos agentes de combate às endemias. A proposta prevê aposentadoria a partir dos 50 anos para mulheres e 52 para homens, com pelo menos 20 anos de atividade na função.
3: O projeto também permite a aposentadoria com 15 anos de atuação como agente, somados a 10 anos de contribuição em outra atividade. Aline Gurgel lembra ainda que a proposta garante que o benefício seja integral e tenha os mesmos reajustes dos salários dos profissionais que estão na ativa.
1: Trabalho.
2: A Comissão de Constituição e Justiça aprovou uma proposta que integra servidores de ex-territórios à União. A repórter Paula Bittar acompanhou a votação.
4: A Comissão de Constituição e Justiça da Câmara aprovou uma proposta que permite que agentes públicos dos ex-territórios do Amapá, de Rondônia e de Roraima optem por receber remuneração da União. A medida alcança servidores da ativa e aposentados. Para ter esse direito, o agente público deverá ter trabalhado no território ou mantido vínculo com a administração pública local até 10 anos após a transformação do território em estado. A proposta também pode aumentar a remuneração de algumas categorias, como policiais e bombeiros militares. De acordo com o relator na CCJ, deputado Acácio Favacho, do MDB do Amapá, o texto mostra-se compatível com os princípios constitucionais que asseguram segurança jurídica, tratamento isonômico entre servidores públicos e valorização do serviço público.
5: A ampliação do período de enquadramento para os 10 primeiros anos de criação dos estados mostra-se compatível com a própria lógica da Constituição de transição administrativa adotada pela União no processo de consolidação federativa dessas unidades federadas.
4: Rondônia foi transformada em estado em 1981. A União pagou a folha salarial local durante 10 anos após essa mudança. Amapá e Roraima foram transformados em estados pela Constituição de 1981. Nesses casos, o período de transição foi de apenas 5 anos. Poderão integrar o quadro em extinção da União servidores públicos federais e municipais e policiais que trabalhavam nos ex-territórios até a transformação em estado. Servidores admitidos pelo Amapá e por Roraima até outubro de 1998. Servidores admitidos por Rondônia até dezembro de 1991. E pessoas que mantiveram relação de trabalho efetiva ou não com a administração pública dos ex-territórios, estados ou municípios. O agente público deverá ser enquadrado no cargo ou emprego de origem ou em outro equivalente. Nos casos de desvio de função, o enquadramento poderá ocorrer em cargo equivalente às atividades efetivamente exercidas. Para isso, a pessoa deverá comprovar a escolaridade ou a habilitação exigida à época. O texto também garante o pagamento das gratificações e outros valores relacionados ao cargo ou emprego em que o servidor for enquadrado. quadrado. Os servidores continuarão trabalhando para os estados ou municípios até serem aproveitados por um órgão federal. Nesse período, o estado ou município não terá custo com essa cessão. A proposta estabelece que soldos adicionais, benefícios, indenizações, vantagens e demais direitos remuneratórios dos policiais e bombeiros militares dos ex-territórios do Amapá, de Roraima e de Rondônia, incorporados ao quadro em extinção da União, não poderão ser inferiores aos pagos aos policiais e bombeiros militares do Distrito Federal. Essa regra vale para militares da ativa, reformados, da reserva remunerada e pensionistas. O deputado Dorinaldo Malafaia, do PDT do Amapá, considerou que a proposta retira servidores de um limbo jurídico.
1: A transição que se fez de território para estado, infelizmente, não cumpriu um papel importante que foi valorizar e acolher esses servidores do ex-território que ficaram no limbo jurídico, que ficaram para trás, que tiveram perdas sociais, econômicas e que, portanto, essa emenda parlamentar, ela possibilita essa correção.
4: A deputada Silvia Cristina, do PP de Rondônia, também defendeu que a PEC faz justiça.
6: Nós não falamos simplesmente de uma questão administrativa ou remuneratória. Nós estamos falando de uma história de reconhecimento e, acima de tudo, de justiça. Nós estamos falando de homens e mulheres, trabalhadores, que trabalharam para uma construção de todos esses estados, que prestaram serviços políticos justamente durante um período de profunda transformação institucional, quando deixamos de ser território federal e passamos à condição de estado.
4: A análise da admissibilidade pela CCJ é apenas o primeiro passo na Câmara. Agora, a proposta ainda precisa passar por uma comissão especial e pelo plenário em dois turnos de votação. Como veio do Senado, caso não seja modificada pelos deputados, segue então a promulgação. Da Rádio Câmara de Brasília, Paula Bittar.
3: A falta de profissionais qualificados em pequenos municípios motivou a apresentação de projeto de Emidinho Madeira, do PL de Minas Gerais. A proposta permite, em situações excepcionais, que servidores públicos sejam pagos com recursos de parcerias firmadas com organizações da sociedade civil.
7: O projeto exige que não haja conflito de horários entre as atribuições do cargo público e as atividades desempenhadas no âmbito da parceria. Emidinho Madeira avalia que apoio. A proibição atual dificulta a execução de serviços de saúde, educação e assistência em cidades com pouca mão de obra especializada.
3: A formalização e o incentivo à garimpagem artesanal no Médio Jequitinhonha, em Minas Gerais, é o objetivo de projeto de Gilberto Abramo, do Republicanos. A ideia é priorizar os donos de terras e as cooperativas da região na hora de pedir a autorização para garimpar em terrenos pequenos de até 15 hectares.
7: Gilberto Abramo entende que desburocratizar a regularização é essencial para movimentar a economia e tirar trabalhadores da informalidade. Segundo ele, a medida exige respeito às questões ambientais, promovendo a recuperação de terrenos degradados e o uso de técnicas mais sustentáveis.
3: Termina agora o Jornal Câmara dos Deputados, produzido pela Rádio Câmara, com trabalhos técnicos de Wellington Teles e apresentação de Val Monteiro e Luciana Vieira. Uma boa noite para você.
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1: 8:19.
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